Mojubá, todo axé Ianassu, Mojubá, Mojubá, Mojubá, Mojubáim, Oloxundê, que é minha Ialorixá, minha mãe de santo, mãe Nitinha, minha querida, minha ancestral, minha ancestralidade, que eu sinto muita falta, eu quero agradecer, viu? Mojubá a todos, a Uremim, a Ure, a todo Ebé, a toda a nação beija-flor, que Oxogê, Oxocotô, que Babá e Legibé, que Babá é o Infum, que é mesmo, possa abençoar a todos, viu? Que Oxolufã, que o Dudua, que Yaominibu, que é minha Ialorixá, com as suas águas doces, adoce o coração de toda essa nação. Beija-flor.

0: Boa noite, gente.
1: Você é uma menina.
0: Ai, obrigada.
1: Você sempre.
0: Uma honra estar aqui, querido.
1: Pra mim, meu amor.
0: Pra obrigada mim, pelo convite.
1: Obrigado por ter aceitado esse convite e ter vindo, né? Veio de lá de fora, veio de... do Panamá, você veio do... Não, veio dos Estados Unidos, né?
0: Veio, de Miami.